você tinha ido embora. A noite foi muito curta, eu tô querendo mais, então você tem que voltar.